0: Bye bye Fräulein da Mickey.
1: Lentamente il sabato se va.
0: Sábado por la tarde da Claudio Baglioni.